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3: É isso aí, Cacá, tudo nosso. Vamos que vamos para mais uma super sequência premiada. Sabadão tá de boa. Então vamos lá, vamos curtir a melhor playlist musical do Brasil. E além de você curtir a sua música, pode concorrer também a um cartão no valor de 10 mil reais. 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

0: pouquinho rolou Simone Mendes e muito mais. Daqui a pouco tem 45 minutos de música, sim. E às 10 da noite tem Caldeirão da BH. BH 14 para as 10.
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0: 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BH 2 pras 10.
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0: BH 1 para as 10.
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1: A dupla Felipe e Rodrigo nasceu da união de dois compositores talentosos, que antes mesmo de subir aos palcos, já tinham músicas gravadas por grandes artistas do gênero. Briga Feia e Arranhão, de Henrique Juliano, Erro Gostoso, de Simone Mendes, Ficha Limpa, de Gustavo Lima e Molhando o Volante, de Jorge Mateus, são alguns dos sucessos que a dupla assina como compositores. A virada aconteceu quando decidiram apostar na própria voz e levar para o público canções que misturam romantismo, sofrência e uma pegada bem atual. O grande estouro veio com a música Gosta de Rua, que rapidamente caiu no gosto do público, viralizou nas plataformas digitais e colocou a dupla entre as mais ouvidas do país. Depois disso, Felipe e Rodrigo emplacaram outros sucessos como Média Boa e Beijando Boca, reforçando a identidade musical e conquistando fãs de diferentes gerações. Hoje, Felipe e Rodrigo somam mais de 300 milhões de streams nas plataformas digitais, figuram entre os destaques do sertanejo nas paradas musicais e já foram indicados a premiações importantes do cenário nacional. 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
3: Guilherme Antônio Artioli e Haroldo Bevenuto Machado Artioli são a dupla Guilherme Benuto. Os irmãos nasceram em Campinas, interior de São Paulo, e cresceram numa casa cheia de música. Gui começou a tocar sanfona aos 9 anos e Benuto, formado em música erudita, apaixonou-se pelo violino aos 11. Antes de seguir como dupla, os dois fizeram parte do trio sertanejo Vila Bagage por mais de 10 anos, participando de CDs, DVDs e clipes autorais. Em 2019, assinaram com a Sony Music e lançaram o álbum Amando, Bebendo e Sofrendo, colocando seus primeiros sucessos no mapa sertanejo. Desde então, emplacaram hits que viralizaram nas rádios e plataformas. Entre os maiores estão Pulei na Piscina, Sigilo, Declaração pro Bar e Haja Colírio. Este último com participação de Hugo e Guilherme e presença constante nas playlists mais importantes do segmento. Hoje, a dupla soma mais de 14 milhões de ouvintes mensais no Spotify Brasil, ocupando posições altas nos rankings do sertanejo nacional. Em 7 anos de dupla, eles se apresentaram em 4 edições da Festa do Peão de Barretos. Guilherme e Benuto também são compositores respeitados e já escreveram músicas para grandes nomes do sertanejo como Jorge Mateus e o hit Pergunta Boba e Mateus e Cauã em Abelha Sem Mel.
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0: Danilo e Davi formam uma das duplas mais promissoras do sertanejo atual. Eles se uniram por amor à música no fim de 2020 e em poucos anos ganharam espaço no Brasil inteiro. Danilo, natural de Paracatu, Minas Gerais, já era compositor de sucessos como Eu Sei de Cor, de Marília Mendonça e 10% de Maiara e Maraíza. Davi é de Santo André, São Paulo, começou na música no coral da igreja e se destacou escrevendo hits gravados por outros artistas. Uma curiosidade é que ele é sobrinho de Marcos, da dupla com Belucci, e foi apadrinhado pelo tio que sempre o incentivou. O som da dupla mistura sertanejo moderno com letras que falam de amor, festa e vida real. Entre os hits que conquistaram o público estão Apaga, Apaga, Apaga, Tive que Bater Palma e Fumo da Noite. Músicas que tocaram forte nas rádios e viralizaram nas redes. Eles somam centenas de milhões de reproduções em streaming e mais de 800 milhões de views no YouTube, mostrando que a dupla já virou referência no cenário sertanejo. A dupla sertaneja venceu o prêmio de revelação do ano no Prêmio Multishow de Música Brasileira em 2025 por voto popular.
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3: Ana Flávia Castela, mais conhecida como Ana Castela, é hoje um dos maiores fenômenos da música brasileira. Natural do Mato Grosso do Sul, a cantora começou a ganhar visibilidade ainda jovem nas redes sociais, mostrando carisma, identidade e uma forte ligação com o universo do agronejo. O grande estouro veio em 2022, com Pipoco, parceria com DJ Cris Nubit e Melody, que virou hit nacional, dominou as plataformas digitais e colocou Ana Castela no topo das paradas. Na sequência, vieram sucessos como Boiadeira, Nosso Quadro, Roça em Mim e Solteiro Forçado. Hoje, Ana Castela acumula bilhões de streams, lidera rankings nas plataformas digitais e coleciona prêmios importantes, incluindo troféus no Prêmio Multishow e no Melhores do Ano. Com projetos audiovisuais de grande alcance, feats com artistas como Luan Santana, Simone Mendes e Gustavo Mioto, além de turnês lotadas pelo Brasil, a boiadeira vive o auge da carreira e segue como um dos nomes mais fortes e influentes da música nacional.
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0: Cleiton e Romário são um dos destaques do sertanejo atual e vem conquistando espaço com um repertório que mistura romantismo, sofrência e letras fáceis de se identificar. A dupla surgiu no Distrito Federal, onde começou a carreira se apresentando em bares e eventos locais, até chamar a atenção do público nas plataformas digitais. O reconhecimento nacional veio com músicas que rapidamente viralizaram, como Morena, Água nos Olhos e Namorando ou Não, e caíram no gosto do público. A dupla aposta em projetos audiovisuais e performam bem nas plataformas. Entre eles, Cleiton e Romário, ao vivo no Mineirão, ao vivo em Brasília e no churrasco.
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4: Tiago André Barbosa, conhecido como Tiaguinho, nasceu em 11 de março de 1983 em Presidente Prudente, interior de São Paulo. O cantor tem 42 anos e é uma das maiores vozes do pagode e do samba do Brasil. A música entrou cedo na vida dele. Aos 12 anos, Tiaguinho já compunha. Aos 15, fundou seu primeiro grupo de samba. A grande virada aconteceu em 2002, quando participou do programa Fama, na TV Globo. No ano seguinte, assumiu o vocal do Exalta Samba, um dos grupos mais importantes do gênero. Após quase uma década na banda, Tiaguinho seguiu carreira solo em 2012. O álbum Ousadia e Alegria marcou esse novo momento e abriu caminho para uma sequência de sucessos. Entre eles, Ainda Bem, Sou Cara Pra Você, Deixa Tudo Como Tá e Pé na Areia. Misturando pagode, samba, R&B e pop, ele conquistou públicos de todas as idades. Nas redes sociais, soma quase 10 milhões de seguidores e milhões de ouvintes mensais nas plataformas de streaming. Tiaguinho também é empresário e idealizador do Tardezinha, projeto que virou um fenômeno mundial. Na vida pessoal, vive um momento especial. O cantor é pai do Bento, fruto do relacionamento com Carol Peixinho.
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3: Panda, nome artístico de Jonathan Anjos, é um dos fenômenos mais rápidos do sertanejo na atualidade. O cantor nasceu em São Paulo, mas vive em Goiânia e passou anos tentando a sorte na música antes de estourar de vez no cenário. A virada da carreira aconteceu com o projeto Panda Sem Moderação, especialmente com o sucesso Baqueado, gravado com a dupla Ícaro e Gilmar, que viralizou nas plataformas e acumulou dezenas de milhões de streamings e colocou o nome de Panda entre os mais ouvidos do Brasil. Desde então, Panda se firmou no sertanejo romântico e emotivo, com faixas como Eu Te Seguro e participações marcantes ao lado de artistas como Luiz Rayane, Humberto e Ronaldo e Borges e Dedéu. Além de projetos coletivos como Cê Tá Doido, que o colocaram ao lado com grandes nomes do gênero. Hoje, com mais de 75 milhões de streams mensais, dezenas de faixas entre as mais ouvidas do país e presença constante no top 200 do Spotify Brasil, incluindo Baqueado, entre os mais escutados, Panda segue em forte ascensão, lotando shows por todo o Brasil.
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3: Formado por Bruno Cardoso, Sérgio Júnior, Cris, Vini e Fred no Rio de Janeiro no final dos anos 90, o Sorriso Maroto é um dos grupos mais consagrados do pagode brasileiro. Eles ganharam projeção nacional com um estilo romântico e letras marcantes, que os tornaram referência no gênero. Ao longo da carreira, o Sorriso Maroto emplacou sucessos que atravessam gerações, como Sinais, Ainda Gosto de Você, Assim Você Mata o Papai e Me Olha nos Olhos, mantendo presença constante nas rádios, playlists e nos palcos pelo Brasil. Em 2025, o grupo viveu um momento histórico ao vencer o Grammy Latino de melhor álbum de samba e pagode com o projeto Sorriso Eu Gosto no Pagode Volume 3, homenagem ao Fundo de Quintal, gravado em Londres. Recentemente, eles encerraram o projeto Sorriso às Antigas, que rodou o país por 3 anos, relembrando os sucessos que marcaram a carreira do grupo. Agora, eles estão prontos para colocar o pé na estrada com a turnê Sorriso Eu Gosto no Pagode.
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3: Maxuel Alves Silva, mais conhecido como Suel, ganhou projeção nacional como vocalista do Imagina Samba, grupo que marcou época com sucessos românticos e presença constante nas rádios e nos palcos do país. Após anos à frente da banda, Suel decidiu seguir carreira solo, apostando em uma fase ainda mais madura e conectada com o público. Na trajetória solo, o cantor mantém a essência do pagode romântico, mas também aposta em uma sonoridade mais atual, com músicas que rapidamente viralizam nas plataformas digitais e nas redes sociais. Recentemente, o artista celebrou mais de 75 milhões de plays com o hit Vitamina C, gravado em parceria com a banda Menos é Mais. O audiovisual mais recente do artista é Pôr do Suel ao vivo, gravado em Recife, diante de um público esgotado, que traz versões repaginadas de clássicos e músicas inéditas, como Cidade Neon, além de participar especiais. O projeto virou turnê nacional e Suel tem rodado o país, fazendo mais de 5 horas de pagode pro público durante as apresentações.
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3: Felipe Amorim é cantor, compositor e fenômeno digital. Nascido em 21 de setembro de 1996 em Fortaleza, no Ceará, ele tem 27 anos e é um dos artistas mais ouvidos do Brasil. A música sempre fez parte da sua vida. Antes de cantar, Felipe escreveu sucessos que estouraram nas vozes de outros artistas. Ele assinou hits como Tá Rocheda para os Barões da Pisadinha e Fim da Noite para o Zé Vaqueiro. Em 2021, decidiu assumir os vocais e logo virou sensação. Seu repertório mistura forró, piseiro, funk e pop, conquistando milhões de ouvintes. No Spotify, ele foi apontado como um dos artistas nordestinos mais ouvidos e já teve várias músicas no Top Brasil, incluindo o hit No Ouvidinho, que chegou ao primeiro lugar no Spotify Brasil. Entre os sucessos que bombaram nas plataformas estão Love Gostosinho com Natan, Toca o Trompete e Eu Vou na Sua Casa, hit com Vitão, Bim e Malibu. Felipe acumula ainda indicações importantes como no MTV Miau e no TikTok Awards.

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0: 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Mylon de Castro Souza, conhecido pelo nome artístico de Léo Foguete, começou a trajetória compartilhando vídeos nas redes sociais. Natural de Petrolina, em Pernambuco, Léo surgiu mostrando uma voz marcante e um repertório que mistura romantismo, sofrência e identidade popular. A conexão rápida com o público fez com que o artista desse o próximo passo e investisse de vez na carreira profissional. O reconhecimento nacional chegou com músicas que viralizaram nas plataformas digitais, como Última Noite, que ganhou força nas redes sociais e abriu espaço para Léo Foguete alcançar novos públicos. A partir daí, outros lançamentos reforçaram o estilo do cantor, como Cópia Proibida e Maior B.O. Hoje, Léo Foguete soma milhões de streamings nas plataformas digitais e é presença frequente em playlists sertanejas e de forró. E o artista também começa a aparecer em rankings e indicações do cenário musical, consolidando o nome como uma das apostas da nova geração do segmento.
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3: Zé Neto e Cristiano são uma das duplas sertanejas mais amadas e influentes do Brasil. Eles se conheceram ainda crianças em São José do Rio Preto, São Paulo, e decidiram seguir juntos na música em 2011. Zé Neto, nascido 9 de fevereiro de 1990, e Cristiano, 10 de agosto de 1988, cresceram ouvindo clássicos do sertanejo e trouxeram essa paixão para suas composições e performances. O primeiro grande salto aconteceu com o hit Seu Polícia, que colocou a dupla nas rádios de todo o país. Depois vieram sucessos que marcaram o sertanejo.

saúde mental e equilíbrio familiar em 2025. Os artistas também têm uma festa própria, Intenso, um evento com mais de 3 horas de show e muito modão, além, é claro, dos hits da dupla.

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1: Fala, gente. Lohana Lima por aqui. Tá na hora de hashtag BH. Bora de notícia?
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1: Serviços de castração e vacinação para cães e gatos vão estar disponíveis gratuitamente em Betim, na Grande BH, entre os dias 13 e 15 de junho. A iniciativa também conta com a feira de adoção responsável, ações de educação ambiental e atividades recreativas. A expectativa é de que cerca de 600 procedimentos cirúrgicos sejam realizados, com média de 200 castrações por dia. Os atendimentos ocorrem de 7 da manhã até às 5 da tarde. Apesar de gratuitas, interessados em realizar a castração de cães e gatos devem realizar inscrições em um formulário digital disponível em betim.mg.gov.br. O preenchimento do formulário não garante agendamento imediato e os tutores selecionados vão receber um contato para confirmação do atendimento.
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1: Tudo dito? Esse foi o Hashtag BH. 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
5: Bom dia! Um excelente domingo pra você. Hoje, 31 de maio, mês de maio tá indo embora, mês de junho tá chegando, mas a BHFM tá ali, ó. Sempre coladinha com você, o melhor ouvinte do mundo. Sou Célio Barbosa e a partir de agora, 45 minutos de música.
6: 45 minutos.

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Menos é Mais e Mari Fernandes, Lapada Dela. Fechou, 45 minutos de música nessa manhã bacana de domingão. Com três, você participa com a gente da sequência premiada do mês de junho. Vamos te dar de presente um cartão

0: Entra nessa, participa com a gente. BH, bom dia, faltando 14 para as 8.
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4: BH 12 para as 8.
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Felipe Vitor Hugo na BH. Faltando um minutinho para as 8, já já. Mais 45 minutos de música para você participar e ganhar, quem sabe, no final do mês, um cartão no valor de 10 mil reais. E olha que promoção bacana que tá rolando aqui na BH. 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
1: Oi, gente, eu sou a Lohana Lima, tô chegando com mais uma edição do Hashtag BH. Bora de notícia?
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1: Até o dia 8 de junho, o metrô de Belo Horizonte recebe doações de agasalhos para doar para instituições que acolhem pessoas em vulnerabilidade social e que sofrem com as baixas temperaturas desta época do ano. Serão arrecadados itens como roupas de frio, cobertores, casacos, meias e toucas. Todas devem estar em bom estado. As doações estão sendo recolhidas nas estações Central, Vilarinho e Eldorado, que são as três mais movimentadas da cidade, de acordo com a concessionária que administra o metrô.
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1: Bom dia pra você, o melhor ouvinte do mundo. Por aqui é o Célio Barbosa e a partir de agora vou detonar 45 minutos de música. Você vai chegar junto com a gente pra participar da nova temporada da sequência premiada em mês de junho. Isso mesmo, mês de junho. Vamos liberar pra você um cartão no valor de 10 mil reais, tá bom?

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0: 5 minutos de música.
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é mais. Champagne. A música nova, hein? Mais uma que você pode pedir, hein? Lá no site ou no app, conferir sempre aqui na BH. Ah, falando nisso, segue a gente também no Instagram, hein? @RádioBHFM. 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

0: 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BH, faltando um para as nove.
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5: E aí, melhor ouvinte BHFM, tá precisando dançar e espantar o desânimo? Entre os dias 3 e 7 de junho, a nossa capital vai virar o polo internacional da dança de salão com o projeto BH Cidade do Zouk Brasileiro, da Lambada e do Forró. O evento conta com o apoio da Belo Tour e promete agitar a cidade, trazendo muita cultura, inclusão social e turismo. O projeto vai oferecer uma série de aulas gratuitas. As oficinas acontece no Centro de Referência da Juventude, que fica na rua Guaicurus, número 50. Para garantir a sua vaga, basta retirar o seu ingresso no Simpla, tá? 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
3: Bora aproveitar esse domingão juntinho com a gente? Dia tá lindo aqui em BH, hein? Porque é o Célio Barbosa, mais 45 minutos de música, sequência premiada, agora valendo um cartão com crédito no valor de 10 mil reais.
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0: Acato, pela vida inteira, Derei, valeu na sua BH. Fechou, hein? Nesse domingão, 45 minutos de música direto, sem comerciais, daquele jeito que a gente gosta, hein? E também tem a nossa sequência premiada, nova temporada. Mês de junho, vamos jogar na sua mão um cartão com crédito no valor de 10 mil reais. Não sabia? Então fique sabendo. Sequência premiada, mês de junho, vai te dar um cartão no valor de 10 mil reais para você gastar, como bem entender. E quanto mais sequências você anotar, já sabe, né? Mais chances tem de ganhar. BH faltando 15 para as 10, daqui a pouquinho às 10 tem o Top Hits e as 30 músicas mais pedidas da semana.
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0: 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Faltando 4 minutos para as 10, daqui a pouquinho tem o Top Hits e as 30 músicas mais pedidas da semana, e você pode pedir seu som também nesse domingão. Você pede lá pelo nosso WhatsApp, que é o 319-9236-0714. Repetindo, 319-9236-0714. Olha, gente, hoje tem, hein? 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BH, faltando 3 para as 10.
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3: BH 1 para as 10.
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3: Bom dia, aproveita seu domingo da melhor forma possível, hein? Começa agora o Top Hits Brasil. Eu sou o Célio Barbosa e você vai conferir as 30 músicas mais pedidas da semana. Tem também o nosso destaque digital, aquela música que tá explodindo nas redes. E claro, o destaque da semana, o hit que não sai da sua cabeça. Então faz o seguinte, aumenta o volume, seu Top Hits Brasil aqui na BH começou.
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0: Olá, melhor ouvinte do mundo. Meu nome é Ana Paula, moro no bairro Itapuã, em Belo Horizonte, e gostaria de pedir a música Acostumou Errado, de Davi Quaresma e Gabi. Um abraço. 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
1: 10h26, um ótimo domingo pra você. Por aqui tá rolando as 30 músicas mais pedidas da semana. E nosso destaque digital de hoje é com Bad Bunny. Ele que alcançou o primeiro lugar na Billboard Hot 100 com seu grande sucesso Deve Tirar Mais Fotos, marcando sua primeira vez no topo da parada como artista solo. O músico porto-riquenho já havia atingido o feito em 2018 com o hit I Like It, lançado em parceria com Cardi B e J Balvin, o qual ficou uma semana na primeira posição. Agora, a faixa título do aclamado Deve Tirar Mais Fotos garantiu sua nova conquista ao disparar da décima para a primeira posição da Hot 100 após a elogiada performance de Bad Bunny no intervalo do Super Bowl, que aconteceu em 8 de fevereiro em Santa Clara, na Califórnia. 10h27 e você curte agora aqui, ó, no Top Hits Brasil.
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2: Alô, BHFM, aqui Adão da cidade de Mariana. É, eu quero ouvir a música e Casal do Mal de Ferrugem. 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

plataformas digitais, o volume 2 do DVD Na Roda do Benza, no Pelô. O projeto foi gravado no coração ali do Centro Histórico de Salvador e que dá continuidade a uma das fases mais marcantes da carreira do grupo. A música foco dessa fase é Erro Calculado, em parceria com Mari Fernandes, que une o pagode envolvente do grupo com a força do forró e sertanejo de uma das artistas mais ouvidas do país. Bora continuar.

0: Olá, eu sou Heloísa. Gostaria de ouvir a música Desocupa, de Matheus Vargas e Kleber Cauã, porque na BH FM, todo mundo se encontra e eu vim pra encontrar com vocês aqui. Beijo!
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3: Oi, BH FM, aqui é o Rafael Luquezzi do Salgado Filho. Gostaria de pedir a música Rolê Aleatório, do Menos é Mais e Ronaldinho Gaúcho. 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

0: Menos é mais, Henrique Castro, tem jeito.
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0: Nossa, BH 102.1, todo mundo se encontra aqui. Primeiríssimo lugar de hoje, medalhinha de ouro, hein? Pro Panda, eu te seguro. Segunda posição, Henrique Castro, menos demais, nem pagando aquela medalha de prata. E a Simone Mendes, Direitos Iguais, ficou com a medalha de bronze. Você curtiu as 30 músicas mais pedidas da semana. Domingo que vem tem mais. Ah, seu artista preferido não apareceu por aqui hoje? Então, durante a semana, você tem que votar bastante no site ou no app da BH, tá bom? BH, 11:30, intervalo comercial rapidinho, daqui a pouquinho a gente volta com mais.
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3: Pelo terceiro ano consecutivo, Belo Horizonte recebeu o certificado Tree City of the World, traduzindo Cidade Árvore do Mundo, pelas diversas ações ambientais adotadas no município nos últimos anos. Em 2025, foram realizados mais de 50 mil plantios, além do lançamento do Plano Municipal de Arborização Urbana, que tem o objetivo de ampliar e conservar as árvores nas áreas urbanas de forma planejada, estabelecendo ações imediatas e estratégias de longo prazo, integrando manejo adequado, o monitoramento contínuo e a priorização de intervenções em áreas estratégicas. Plantios voluntários também são incentivados pela Prefeitura de BH. Você encontra mais informações no próprio site da Prefeitura de BH. E para mais informações como essa, me segue no @SilviaCastroDC.
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0: Marília Mendonça, serenata na sua BH. Faltando 4 pro meio-dia. Vem aí Marcelo Rodrigues com Rebobina, aquela viagem boa pelo tempo. E uma da tarde tem 45 minutos de música direto, sequência premiada. 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E as duas da tarde tem no Pagodinho da BH, uma hora com o melhor do pagode. BH, faltando 3 pro meio-dia.
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3: O número de fumantes no Brasil subiu pela primeira vez em quase 20 anos. E os motivos dizem muito sobre o momento que estamos vivendo. A pandemia aumentou a ansiedade e o isolamento. Crises econômicas e estresse no trabalho já são também grandes motivadores que levam ao vício. Mas, se é que existe um lado bom nessa história, é o reconhecimento do SUS com um programa especialmente elaborado para quem quer parar de fumar, combinando terapia em grupo, adesivos de nicotina e outros medicamentos. O programa brasileiro é reconhecido pela OMS como um dos melhores do mundo e quase quadruplicaram desde 2019. Para participar do programa, o usuário pode procurar uma unidade básica de saúde ou centros especializados de referência, onde profissionais capacitados conduzirão a avaliação e indicarão o tratamento mais adequado. E para mais boas notícias como essa, me segue lá no @SilviaCastroDC.
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décima edição do Circuito de Brechós. Nos dias 8, 9 e 10 de junho, os corredores do Ponteio Lar Shopping vão receber mais de 20 curadorias com desapegos. O evento acontece de segunda a quarta-feira, das 10 da manhã às 9 da noite, e a entrada é gratuita. 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

0: da Vila por aqui.
1: Mulheres, mulheres.
0: Meio-dia e 32, ótima tarde pra você nesse domingão, dia 31 de maio. Tá de boa curtindo a nossa programação? Esse é o Rebobina, prazeraça. Aqui fala o Marcelo Rodrigues. Vou mandar um abraço aqui, ó, pra Vanessa e o Gilson Rodrigues, em Volta Redonda, no Rio de Janeiro, curtindo a programação da BHFM. Já começando os trabalhos aí, né, papai? Hoje tem Jogo do Brasil logo mais. A gente já vai naquele embalo legal, tomando aquele suco de laranja que eu sei, bem gelado. Quem te faz mal? Só canjo. Zoar e beber com

0: 102.1, os melhores sons você encontra com a gente. Ah, finalizando o Rebobina, tá de volta amanhã às 11 da noite. Eu vi aí, vamos beber. Joga o copo pro alto. João Lucas e Marcelo com Ronaldinho Gaúcho. Teve também Catinguelê, Turma do Pagode, Ludmilla, Rastapé, Dilcinho e muito mais. Daqui a pouquinho, primeira edição aí dos 45 minutos direto de muito som da tarde desse domingão. Meio-dia e 58.
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1: BH agora 1:01.
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1: Tudo certo, numa boa? Simbora então! Boa tarde pra você, excelente domingão! Aqui fala o Marcelo Rodrigues. Simbora, porque tem mais uma edição dos 45 minutos direto de muito som e a sequência premiada de junho que tá chegando, valendo um cartão com um crédito de 10 mil reais. Mais

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A sua BH na tarde do seu domingão, dia 31 de maio. Seguimos com muita música boa, fazendo aquela trilha sonora legal no seu final de semana. Tem Jorge e Matheus, Lance Individual.

0: Patrícia BH por aqui. Menos é mais, alegrando a sua tarde de domingo por aqui em 102.1. Tá na Alexa, tá na TV por assinatura, curtindo a programação da BH FM. Seguimos por aqui, ó, fazendo aquela trilha sonora gostosa pra você curtir junto com a gente. 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Todo mundo se encontra aqui. 10 faltando para as duas.
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2: Pesquisas mostram que a prática de desenhar regularmente pode fortalecer conexões em nosso cérebro. Idosos que desenhavam diariamente relataram sensação de presença e foco, semelhante à meditação, e quase 75% entraram em estado de fluxo, aquele momento em que o tempo passa sem perceber quando estamos inteiramente entregues e dedicados ao que estamos fazendo. Quer fazer um teste simples para testar como anda a saúde do seu cérebro? Desenhe um relógio de ponteiros e marque 10 ou 11 horas. Parece simples, mas erros na posição dos números, ponteiros no lugar errado ou relógio incompleto pode indicar alterações cognitivas que merecem atenção médica. No mais, rabisque à vontade e deixe a criatividade e o seu cérebro trabalharem. Para mais boas dicas como essa, me segue lá no @silviacastrodc.
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Simbora então, daqui a pouquinho tem mais uma edição, hein, dos 45 minutos direto de muita música pra você ligado com a gente, mas na sequência vem aí o No Pagodinho da BH, simbora! 2:02 agora.

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1: Oi, gente, eu sou a Lohana Lima e tô na área com mais uma edição do Hashtag BH. Bora?
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1: O prazo para entrega da declaração anual simplificada do microempreendedor individual referente ao ano calendário de 2025 termina neste domingo, dia 31 de maio. A declaração pode ser transmitida pelo app MEI ou pelo portal do Simples Nacional. Estão obrigados a declarar todos os empresários individuais que tenham sido optantes pelo CIMEI em qualquer período de 2025, mesmo que não tenham tido faturamento no ano. A entrega fora do prazo está sujeita à aplicação de multa de 2% ao mês de atraso, limitada a 20% do valor total dos tributos declarados ou ao valor mínimo de R$ 50. A multa é gerada automaticamente após a transmissão da declaração em atraso. A Receita Federal orienta que os microempreendedores façam a entrega dentro do prazo para evitar encargos e manter a regularidade do CNPJ.
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1: Tudo certo, pessoal? Eu volto daqui a pouquinho com mais uma edição do Hashtag BH. Valeu!
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1: Bora lá então, no Pagodinho da BH, a partir de agora, o melhor do pagode, aquele samba gostoso pra sua tarde de domingão acontecer de verdade com a gente por aqui em 102.1. Boa tarde, aqui fala o Marcelo Rodrigues.

Junto com revelação. Amor, estou sofrendo. Por aqui na BHFM. Aí, tá curtindo? Tá sofrendo? Tá nada. Ah, vem com a gente por aqui porque é domingo e o melhor do pagode você encontra na sua BH. 12h33 agora.

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0: e governo. A população, de forma geral, vai cobrar cada vez mais responsabilidade e ação com relação ao aquecimento global. No Brasil, 70% dos entrevistados da pesquisa Ipsos afirmam que é preciso agir agora contra as mudanças climáticas para não comprometer as futuras gerações. 71% dizem que o país deveria fazer mais para enfrentar a crise climática, o que mostra também uma maior preocupação dos brasileiros. E quando há preocupação, há também ação. Ao mesmo tempo que cada um tem se empenhado para evitar o desperdício e o gasto com energia, tem também cobrado mais ação do poder público. É esse o caminho. Todo mundo fazendo a sua parte, não acha? Me conta lá no @SilviaCastroDC.
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1: É o Boca Louca. Duas paixões por aqui, isso aí marcou uma época, hein, meu amigo? Que é isso? A gente para, relembra, meu Deus do céu, que tempo bom que não volta nunca mais. Tá aí de DJ 1, ainda falarei. É sobre isso, no Pagodinho da BH, fica por aqui, tá de volta amanhã às 8 da noite, por aqui em 102.1, logo após o Giro BH, segunda edição. Daqui a pouco, logo após o intervalo, tem 45 minutos, direto de muita música, tem pagode, tem sertanejo, tem tudo que você gosta por aqui no seu domingo. 3 horas.
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0: 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Quer melhor oportunidade do que essa? Para mais informações, acesse expofavelaminas.com.br e para mais boas notícias, me segue lá no @SilviaCastroDC.
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5: E aí, melhor ouvinte do mundo, ligado na nossa programação aqui na BH FM. No dia 6 de junho acontece o Arraiá do Blues, que vai unir a energia

0: É claro que não vai faltar comidas típicas juninas. O evento é gratuito, hein? 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
2: Simbora então, né? 45 minutos.

0: Henrique e Juliana, maior saudade. Agora 3:30, boa tarde.
1: E falando em saudade, Timóteo, só saudade.

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0: Ritmo aqui na sua BH. Alô, Ambev, finalizando essa edição dos 45 minutos de música. Thiaguinho, Caixa Postal e também por aqui Rose com Bruno Mars. Já já tem mais e você participa aí, ó, da sequência premiada. E anotou a sequência das três músicas ou dos artistas? 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

38. 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
2: Essa aqui tem que estar preparado pra sofrer, hein? Quem sabe solta a voz, canta com a gente assim, ó.

Sorriso Maroto, Ludmilla e o Belo. Que é isso, hein? Juntos e misturados por aqui em 102.1. E os melhores sons você confere junto com a gente por aqui na BHFM. 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Excelente domingão pra você. Agora 3h59.

0: eu sou a Lohana Lima, tô chegando com mais uma edição do Hashtag BH no seu fim de semana. Bora de notícia?
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0: O valor do estacionamento rotativo de Belo Horizonte vai aumentar de R$ 4,95 para R$ 5,61 a partir da próxima segunda-feira, dia 1º de junho. A correção, segundo a Prefeitura de BH, é resultado da aplicação do IPCA acumulado entre outubro de 2023 e maio deste ano. Créditos comprados anteriormente, assim como os bônus de estacionamento por 30 minutos, continuam válidos. De acordo com a Prefeitura de BH, a capital conta atualmente com mais de 22 mil vagas físicas para veículos, que devido à rotatividade de horários se tornam mais de 100 mil oportunidades por dia de estacionamento. O sistema funciona de segunda a sexta, de 8 da manhã até às 6 da tarde e aos sábados de 8 da manhã até 1 da tarde. Já aos domingos e feriados não é necessário o uso do crédito digital do rotativo. Motoristas que não respeitarem a legislação e estacionarem sem a ativação do rotativo estão sujeitos à multa de R$ 195,23 e 5 pontos na Carteira Nacional de habilitação, além da remoção do veículo.
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0: Tudo dito, eu volto na programação do fim de semana com mais um Hashtag BH. 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
1: E aí, BH, vamos nessa então, né? A partir de agora mais uma edição dos 45 minutos de muita música por aqui em 102.1. Ah, tá na Alexa, tá na TV por assinatura, tá dentro do carro dando aquela carona legal pra gente. Simbora então, vem com a gente.
0: Mais de 45 minutos.

0: Boa tarde, 15 faltando para as 5.
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0: 106.38.
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0: BH 447.
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Benvenuto com Panda, eu duvido por aqui na sua BH. 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Eu sou Marcelo Rodrigues, um grande abraço, bom domingo pra você. Vem aí Bruno Márcios com mais uma edição dos 45 de música. Tchau, tchau. 4h57 BH.

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2: Agora, na boa, com Silvia Castro.
3: Um relatório apontou que apenas 13 países estão dentro dos padrões seguros para o ar estabelecidos pela Organização Mundial da Saúde, a OMS. Na listagem completa, a Bolívia é o primeiro país latino de destaque pela boa qualidade do ar. E o Paquistão é o último colocado, sendo definido como que possui a pior qualidade do ranking. Essa análise varia de acordo com a poeira, fuligem de veículos, emissões industriais e compostos químicos no ar. O Brasil está bem abaixo, na posição 93 da lista dos mais poluídos. Mas no ranking interno do país, cidades como Vitória, João Pessoa, Natal, Fortaleza e Macapá se destacaram muito pela posição geográfica, com grande influência das brisas marítimas. Bem que as nossas montanhas poderiam trazer novos ares, né? Para mais boas notícias como essa, me segue lá no @silviacastrodc.

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3: BH 5 em ponto.
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2: Oi, Baldi!

BH5 e 9, Zenete Cristiano. Oi, Baldi. Oi, você, melhor ouvinte do mundo. 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Agora, Marvila com foto na sua BH.

0: 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BH 15 para 6.
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0: Agora.
1: Fala, gente. Lohana Lima por aqui. Tá na hora de hashtag BH. Bora de notícia?
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1: Serviços de castração e vacinação para cães e gatos vão estar disponíveis gratuitamente em Betim, na Grande BH, entre os dias 13 e 15 de junho. A iniciativa também conta com a feira de adoção responsável, ações de educação ambiental

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1: BH 6 e 6.
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Grupo Astral, Gianni Vitor Hugo, com acesso vitalício. E o acesso vitalício aqui na BH. 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

0: BH, todo mundo se encontra aqui, você tá curtindo 2 horas de música direto, esse é o BH sem parar, junto com a promoção Sequência Premiada. 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
1: BH, todo mundo se encontra aqui, Alexandre Pires com a galera do Sorriso Maroto, encerrando mais uma edição do BH Sem Parar, 2 horas de música direto. 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BH 8 e 7.

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1: BH 8 e 9.
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BH, todo mundo se encontra aqui, mais uma pra comemorar e festejar. Champanhe, menos é mais. Bora curtir mais uma aqui nos mais de 45 minutos de música com Gustavo Mioto, pedido de socorro. 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

0: 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BH, 10 para as 9.
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